Pois bem, ultrapassada a meia hora da segunda hora, entramos agora na segunda hora final, portanto na segunda meia hora também. Notícias: Viana abre concurso para manutenção do elevador de Santa Luzia por mais de meio milhão de euros. Ainda, como é notícia em todo o país, acederam a dados de várias crianças com credenciais de médico do Alto Minho do Oçambe. Ainda também consta-se que bem uma onda de calor, máximas de 30 graus mantém-se no Minho na próxima semana. Portanto, para quem gosta de calor, para a semana parece-me que é o ideal. Agora é esta canção assim.

0: É a voz de Soraya Sousa, Não Me Esqueças. Eu também não quero esquecer dos compromissos. Cá está então o último bloco.
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0: Ora bem, vamos às últimas duas canções de hoje.
1: Vê se não perde a hora pra me refazer.
0: A primeira é esta.

muitos anos, mas sempre bonita para ouvir. E pronto, eu disse que íamos ouvir duas, esta é uma e esta é outra, que é para eu fechar.

Pronto, fico por aqui em Coisas do Arco da Velha, das 10 ao meio-dia, ao sábado, na Rádio Cerveira, 93.6 em FM, ou Cerveira Online, nos quatro cantos do planeta. Meu nome é Rui Vaz Carpinteira, foi sempre e é um gosto estar consigo. Seja um bom sábado, um bom fim de semana. Sempre que puder, ouça a Rádio Cerveira. Um abraço, até depois.

0: Obrigado, fica à tua espera.
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1: Festival Sabores com Tradição, de Bulho Sábel à Cerveirense, é este fim de semana.
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1: Com as temperaturas de primavera a convidar a sair de casa, eis um fim de semana repleto de sabor, tradição e animação em Vila Nova Cerveira. Mais do que um prato, o debulho Sável à Cerveirense faz parte da identidade do concelho, ligado às raízes do Rio Minho e à tradição das suas gentes. Este sábado e amanhã domingo, no terreiro, as comissões de festa São Sebastião e São Roque das Cortes convidam a saborear o Sável do Rio Minho, apresentando ainda doces típicos e muita animação num ambiente festivo, acolhedor e familiar. Sábado à tarde, atuação dos Ranchos Folclóricos do Conselho e amanhã à tarde, atuação do grupo de Cavaquinhos do Ovelho. É uma organização da Câmara Municipal com a confraria do debulho Sável à Cerveirense. Corvina de 30 kg pescada em Viana causa sensação em Espanha. Uma corvina de 30 kg pescada ao largo de Viana do Castelo está a causar a sensação do outro lado da fronteira. O peixe de proporção invulgar chegou na quarta-feira ao restaurante Porto dos Barcos, no município de Oia, província de Pontevedra, na Galiza, que partilhou as imagens impressionando as redes sociais. Acabou de chegar uma corvina selvagem de 30 kg e sim, é tão brutal como parece. Daquelas peças que fazem toda a cozinha parar por um momento só para a admirar. Mar puro, produto incrível, sem filtros, agora é a hora de fazer aquilo que melhor sabemos. Carinho e respeito pelo produto, explica o restaurante numa nota partilhada com o Minho, deixando o convite aos clientes que nos próximos dias a quiserem provar. O gerente explicou que o produto chegou através de um distribuidor especializado em peixe de alta qualidade e que se destaca não só pelo tamanho, mas também pela sua frescura e qualidade. Valença junta jovens portugueses e galegos para debater emprego e empreendedorismo durante este fim de semana. Desde ontem, sexta-feira, até amanhã, domingo, o Encontro e Mostra Transfronteiriça Desafio Jovens é uma iniciativa que reúne cerca de 100 jovens do norte de Portugal e da Galiza para refletir sobre o futuro da Euroregião. O foco estará no emprego jovem, empreendedorismo e cooperação transfronteiriça. A iniciativa é promovida pela Federação Nacional das Associações Juvenis e pelo Instituto Português de Desporto e Juventude no âmbito do projeto Desafio Jovens. Ao longo destes 3 dias, os participantes terão acesso a momentos de debate, partilha de experiências e contacto com associações e entidades ligadas à juventude e ao desenvolvimento regional. A iniciativa pretende incentivar uma participação mais ativa dos jovens na construção de oportunidades de futuro na Euroregião Norte de Portugal e Galiza. A Autoridade Nacional de Segurança Rodoviária, a GNR e a PSP, lançaram desde terça-feira até ao dia 25 de maio, próxima segunda-feira, campanha Duas Rodas, Agarra-se à Vida, dedicada à segurança dos motociclistas e condutores de ciclomotores. A operação inclui ações de sensibilização e fiscalização focadas em comportamentos de risco como excesso de velocidade, ultrapassagens perigosas, condução sob efeito do álcool e uso incorreto do capacete. Segundo as autoridades, entre 2023 e 2025 registaram-se mais de 34 mil acidentes envolvendo veículos de duas rodas a motor, dos quais resultaram 439 mortos e mais de 3 mil feridos graves. A campanha pretende alertar para a importância de uma condução mais segura e defensiva, tanto por parte dos motociclistas como dos restantes utilizadores da estrada. Pierre Cardin, de North Face, Gant. GNR apreende 85 artigos contrafeitos na feira de Caminha. 85 peças de vestuário contrafeitas foram apreendidas pela GNR na feira semanal de Caminha. Em comunicado, a PSP adianta que também constituiu arguídos dois homens de 58 e 70 anos pelo crime de contrafação. Os militares da guarda detectaram à venda diversos artigos de vestuário contrafeitos de várias marcas registadas e reconhecidas no mercado. A ação culminou na apreensão de 85 peças de vestuário contrafeitas, conforme salienta a GNR. Os factos foram comunicados ao Tribunal Judicial de Caminha. Agora, a fechar. Se costuma reclamar do trânsito a caminho do trabalho, por exemplo, imagino que sentiram os condutores em Louisiana, nos Estados Unidos, quando se depararam com um fugitivo muito especial a bloquear as ruas da cidade. Falámos de uma Emma, sim, aquela ave gigante, parente de avestruz, que decidiu fazer um passeio matinal pelas avenidas principais. O cenário tornou-se digno de um filme de comédia, a polícia local foi chamada de urgência para o que apelidaram de uma perseguição a alta velocidade. A pé. Vários agentes tentaram cercar a ave com carros patrulha, mas o animal mostrou dotes de atleta olímpico, fintando os polícias e os moradores que tentavam ajudar com cordas. Depois de quase uma hora de correria e com o trânsito completamente caótico, as autoridades conseguiram finalmente capturar a ave sem qualquer ferimento, mas com os agentes locais a precisarem certamente de uma hora de descanso. A origem do animal continua a ser um mistério, já que ninguém na região assumiu a propriedade da Emma fugitiva. E pronto, fica a dica. Se hoje, por exemplo, ou amanhã, encontrar algo estranho no seu caminho, lembre-se que podia ser pior. Podia ser uma Emma. Eu fico por aqui, desejo-lhe um ótimo sábado, um bom fim de semana. Volto em próximas edições.
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10 está com 4 de espadas. Hoje procure manter a calma de forma especial. Seja sábio, sabe ouvir. Touro, 7 de espadas. Está numa boa fase para desenvolver projetos. Aproveite. Gêmeos, 6 de copas. Anda a pensar demasiado no passado. Sente-se no presente, que é onde você está. Caranguejo, o mundo. Hoje é um dia cheio de alegria e felicidade. Aproveite. Leão, 9 de paus. Vai ter força para superar todas as provas. Confie em si. Virgem, Cavaleiro de Paus, adote uma nova estratégia para alcançar as suas metas. Vamos saber como está a balança. Está com 3 de copas, resolva os assuntos pendentes. Não deixe nada por fazer. Vá, despache-se. Agora, Escorpião, proteja-se daquilo que não lhe faz bem. Sagitário, já sabe que as respostas que você procura estão dentro de si. Para que é que anda a procurar fora o que tem dentro? Capricórnio, 9 de ouros, procure gerir as suas contas de forma mais prudente. Não gaste os dinheirinhos todos. Aquário, 10 de ouros, está numa fase favorável, assim, na vida financeira. E Peixe, 2 de espadas, aprenda a aceitar os outros como eles são e assim vai ser mais feliz. E agora quero saber os signos mais favorecidos. Você quer? Olha, os signos mais favorecidos são Caranguejo e Aquário. E os menos favorecidos são Escorpião e Sagitário. 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
1: Olá, caro consumidor, seja muito bem-vindo a mais uma rubrica da DECO. Hoje vamos falar sobre apoio ao cliente nos canais digitais. No mundo cada vez mais digital, falar com uma empresa deveria ser fácil. Mas será que é mesmo assim? Um estudo recente da DECO vai lançar algumas dúvidas. Foram analisados os sistemas de apoio ao cliente de 24 empresas em áreas diversas, como as comunicações, energia, a banca, saúde, comércio online e turismo. O objetivo foi simples: perceber se os canais digitais estão realmente a ajudar os consumidores, sendo que a maioria das empresas ficou entre o mau e o razoável, o que não é nada animador. Hoje em dia, quando precisamos de ajuda, somos quase sempre encaminhados para formulários online ou para chatbots, aqueles assistentes virtuais que prometem respostas rápidas. O problema é que, muitas vezes, esses sistemas complicam mais do que ajudam. Percursos longos, menus atrás de menus e poucas oportunidades para explicar de forma clara o nosso problema. Em muitos casos, os chatbots funcionam apenas como uma triagem. Em vez de resolver, empurram o consumidor para perguntas frequentes ou para novos formulários. E o mais preocupante é que nem sempre permitem registar uma reclamação diretamente naquele sítio. Há ainda outra tendência que levanta alertas. O tradicional apoio ao cliente parece estar a desaparecer dos sites. Em vez disso, surgem palavras como ajuda, dúvidas ou opiniões. Pode parecer apenas uma mudança de nome, mas na prática torna menos claro onde e como o consumidor pode exercer os seus direitos.

Para além disso, nem todos os consumidores são tratados da mesma forma. Quem tem contas premium ou está registado em determinadas plataformas pode ter respostas mais rápidas e soluções mais eficazes. Ou seja, cria-se uma diferença no acesso ao apoio, algo que deveria ser igual para todos. Perante este cenário, a DECO deixa um alerta importante. A digitalização, que deveria simplificar, está a tornar o contacto com as empresas mais difícil. A associação defende, por isso, que o acesso a um interlocutor humano deve continuar a ser a base do apoio ao cliente e não uma possibilidade residual. Deve ser um direito. Além disso, evitar discriminação no atendimento, disponibilizar contactos visíveis, como telefone e e-mail, e informar sempre quando estamos a falar com um assistente virtual. São também recomendações que a DECO dirige ao governo e às empresas. A mensagem é simples e direta. O apoio ao cliente existe para resolver problemas e não para deixar os consumidores perdidos, frustrados ou, como se costuma dizer, a falar para o boneco. Para estas e mais informações, pode contar com o apoio da DECO Minho através do número de telefone 258-821-083 ou através do endereço eletrónico deco.minho.deco.pt. Obrigada por estar desse lado e até breve.

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Super Kizomba, este autêntico desfile de sucessos que está prestes a iniciar a sua nova contagem. Primeira impressão para a saída de Jaikim, um passo Kizomba, tema que era oitavo na última semana. Esteve 10 semanas na tabela, parte das quais enquanto número 1, numa lista que na última contagem via como líder Selma Ribas em pressão, tema que atingia a liderança exatamente nessa altura. Vamos então apresentar o Top 10 Super Kizomba na sua edição número 553.

A Badocha em Te Amo é número 10 e o anterior número 10 passa a ser número 9 nesta vida. De Sete Além, oitavo posto também a subir, era número 9, Bom Sinal, de Nelson Freitas. Já um ano atrás era Anselmo Ralph com Amar Outra Vez, que fazia chegar ao final o longo reinado na liderança da moçambicana Idalvia Bahul em Te Quero Mucho. Está bem.

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1: Cá está mais uma edição do teu programa de eleição, assim esperamos que o seja, claro, sempre aqui na tua rádio, rádio de todos os sucessos, invariavelmente neste horário para levar até ti várias propostas musicais, entre novidades e algumas recordações, destacando, como sempre, a boa música portuguesa que se vai fazendo, como é o caso do novo tema da Leonor Quinteiro, com que vou abrir musicalmente o programa de hoje. A jovem artista, natural da Vila de Souzelas, apresentou a semana passada o seu mais recente single e começa já a ser o seu tema de sucesso. Escuta então comigo, Digo Já, a Leonor Quinteiro, no arranque do Clube Megahertz. Bem-vindo!

0: Este Digo Já é o single mais recente da jovem Leonor Quinteiro. Com uma sonoridade pop, rapidamente se tornou num dos principais temas da artista vencedora do programa Uma Canção Para Ti, em 2022.
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0: Hit the Wall é o single de apresentação do terceiro álbum de estúdio de Gracie Abrams, Daughter from Hell, anunciado no início da semana passada.
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0: Em simultâneo com o lançamento do single, Gracie Abrams revelou o vídeo oficial deste Hit the Wall, realizado por Ronald Medrano. O vídeo apresenta uma visão surrealista do universo interior de Gracie. Este novo single integra Door From Hell, próximo álbum da artista norte-americana, que será editado a 17 de julho, 2 anos após o lançamento do segundo álbum de Gracie, The Secret of Us.
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0: Com uma abordagem pop contemporânea, com influências de UK Garage e com produção assinada por nomes de referência como Julian Boneta, Ian Kirkpatrick e John Ryan, os December 10 lançam Infinity 1-2-3, reforçando o crescimento e ligação da banda britânica a um público cada vez mais alargado.

0: Os December 10 farão a sua estreia em Portugal já este ano, no dia 5 de julho, no LAV, Lisboa ao vivo, num concerto inédito que já viu a sua capacidade aumentada após esgotar a sala 2 no primeiro dia de vendas. Este Infinity 123 será de certo um dos temas a apresentar nesse concerto.
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0: Shania Twain, vencedora de 5 Grammys e uma das artistas country pop mais marcantes de todos os tempos, apresenta o seu novo single Dirty Rosie, este tema que antecipa o seu novo e 7º álbum, Little Miss Twain, cruza sonoridades de influência country, pop, rock and soul, refletindo uma abordagem que retoma as suas raízes musicais.

0: Louis Humberstone apresentou na semana passada este White Noise, um dos temas do seu mais recente álbum, Cruel World, com uma abordagem emotiva, com tristeza e energia. O tema retrata a tentativa de ultrapassar uma relação procurando distrair-se da dor. Entre um registro mais vulnerável e uma produção ritmada, White Noise cria um contraste marcante, traduzindo-se numa faixa envolvente que alia intensidade emocional a uma energia contagiante.
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0: Mais um Dia é o mais recente single de Maria Leitão, assinalando o seu segundo lançamento oficial. Depois de se apresentar ao mundo da música portuguesa com Naquela Noite, o seu novo single é o segundo passo até ao seu projeto de estreia, que tem edição prevista para o próximo mês de junho.

0: Não importa.
1: Num tom otimista e paciente, este Mais um Dia reflete a capacidade vocal e o sentido estético apurado que são inerentes a Maria Leitão. O novo tema antecipa o primeiro álbum da jovem artista, que procurará confirmar o seu lugar entre as vozes mais promissoras da nova geração da música portuguesa.
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1: LSD, Love Songs Die, marca o regresso de Prof Jam aos álbuns em nome próprio, com 16 temas inéditos que dão vida ao amor nas suas mais diferentes formas. Idealizado ao longo de vários anos, o sexto disco de Mário Cotrim abre uma nova dimensão na discografia do artista, com uma abordagem mais melódica, íntima e emocional, sem perder a densidade lírica que o caracteriza. Este Filmes é um...
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Maria Fernandes, uma das vozes emergentes mais promissoras da música portuguesa atual, apresenta Livro Aberto, o seu primeiro single em português. O tema surge depois de se dar a conhecer com God's Choices, um tema que lhe rendeu a vitória do concurso Hyundai Rock the Progress. Integrou a banda sonora da telenovela Terra Forte, da TVI, e já ultrapassou os 50 mil streams nas plataformas digitais.

0: este livro aberto vira a página e marca um novo capítulo no percurso de Maria Fernandes. Intimista, honesto e emocionalmente exposto, o tema retrata alguém que vive em constante conflito interno na descoberta de si mesmo à luz dos seus pensamentos e do mundo externo.
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0: Kelson Mateus é um cantor e compositor em ascensão no mercado da música pop de matriz africana, com forte ligação a géneros como a kizomba e os ritmos urbanos lusófonos. O artista angolano tenta agora penetrar no mercado português, tendo já lançado os singles Ela Não Fala Comigo e Esse Som Mexe Comigo. Agora está de regresso com este Era Eu, lançado na sexta-feira, dia

0: A carreira de Kelson Mateus tem sido construída através do lançamento regular de singles e EPs direcionados para as pistas de dança e plataformas de streaming, como é o exemplo deste Era Eu, o mais recente single do artista angolano.
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0: A princesa da dark pop norte-americana, Isabella Rosa, lançou o seu aguardado novo single, Hallucination, como o primeiro single do seu EP, Promising Young Woman. Com este novo projeto, La Rosa evolui para uma estética quase fantasmagórica, canalizando novos sons do rock gótico e demonstrando a sua capacidade de crescimento enquanto artista, tanto na sua identidade sonora como visual.

Shakira celebrou no primeiro dia deste mês o lançamento deste Eurosummer Girls Trip, a sua nova parceria com Zara Larsson, publicando novas fotos ao lado da cantora sueca nas redes sociais. A faixa integra a edição deluxe do álbum Midnight Sun, de Zara Larsson, intitulada Midnight Sun Girls Trip, e traz a colombiana Shakira a cantar em inglês e espanhol nesta nova versão do tema. 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O igualmente colombiano Sebastián Yatra está de volta com um novo single. O artista, vencedor de um Latin Grammy, junta-se ao seu amigo Alonso neste Lo que me pasa con vos, um tema direto e emocional que fala daqueles sentimentos difíceis de esconder quando estamos perante alguém especial.

0: Sebastián Yatra com este Lo Que Me Pasa Con Vos, tema que conta com a participação de Alonso e que nasceu de uma amizade genuína e de um momento inesperado em palco. O lançamento acontece em plena bem-sucedida Entre Tanta Gente Tour, digressão com a qual o artista colombiano continua a viajar pela América Latina.
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0: A romena Alessandra Stan une-se ao DJ e produtor Fall Aber para criar este novíssimo No Sleep, um hino dance pop de alta energia que funde os seus vocais inigualáveis com a produção impecável do produtor.

No Sleep, nova faixa dance pop na voz da romena Alessandra Stan, com a produção do DJ e produtor neerlandês Fall Aber. Com Daniel Vieira. Decorreu na semana passada mais uma edição do Festival Europeu da Canção. Portugal desta vez não passou do crivo da semifinal. A canção dos Bandidos do Canto ficou para trás e não foi à final. Ganha pela primeira vez pela Bulgária. A artista Dara arrecadou assim o primeiro lugar, tanto no júri como no público, com esta Bangaranga. Bem, se havia melhor talvez, mas podia ser pior. Não saias daí, fazemos daqui a pouco uma pausa e voltaremos logo de seguida.

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0: Cerveira, 16 horas.
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1: Estamos de volta para a segunda parte.
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1: Ora, muito bem, cá estamos de volta para a segunda etapa desta emissão 676 do Clube Mega Hertz. A paixão de rádio desde 2013 para esta segunda. Tenho mais algumas sugestões musicais. Tenho também o espaço Top 50 Álbuns Mais Vendidos e o Clube Mega 10 Anos, que nos trazem recordações. E mais para o final, terei também a piada seca de hoje para te fazer sorrir e alegrar o teu dia. Para já, reatamos com a música portuguesa. João Só e Tiago Nogueira editaram mais um avanço do trabalho de estreia do duo Lenço, já disponível em todas as plataformas e com videoclipe oficial no YouTube dos artistas. É o terceiro original da parceria, depois de Quem Não Sabe Amar e Maldita Agora. Bem-vindo de volta.

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1: Inspirado nas festas populares de verão em Portugal, este lenço capta o momento em que as ruas se transformam em pistas de dança e dão luz a ligações inesperadas. A canção cruza o acordeão tradicional com uma energia pop luminosa, dando forma a uma história de proximidade, calor e romance fugaz, marcada pela leveza das noites cheias de música, riso e o cheiro inconfundível a sardinhas assadas. É mais um avanço da parceria entre João Só e Tiago Nogueira.
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1: Bella Kai lançou um novo single e acerta em cheio, exatamente como seria de esperar. Promise é um hino guiado pela guitarra que culmina numa ponte emocionante e catártica, crua e emocionalmente precisa, marca registada de artista. A cantora e compositora texana tem apenas 20 anos e já atinge um nível que a maioria dos artistas leva anos a

0: esta Promise, na voz da norte-americana Bella Kai, sucede ao EP editado em fevereiro, A Couple Minutes Out, onde podemos encontrar o grande êxito I Love It, I Love It, I Love It, tendo recebido uma nomeação para os American Music Awards na categoria Canção do Verão.
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0: Halsey tem mais algumas surpresas reservadas na edição deluxe do seu quinto álbum, The Great Impersonator. A artista expandiu o álbum com 5 temas inéditos, incluindo a faixa pop rock Carry the Weight, que estreou na digressão For My Last Trick.

0: produtor alemão Topic junta-se à super estrela global Becky G neste novo single, Sorry Papi, com uma base eletrónica envolvente e um ritmo marcado. A faixa cruza pop e sonoridades latinas, combinando a assinatura melódica do Topic com a presença vocal confiante de Becky G. O resultado é uma faixa direta e cativante, com energia e atitude.
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0: Luís Sequeira editou o seu segundo álbum de originais nesta quinta-feira, dia 21, disco que foi antecedido pelo mais recente single, este, Pedra e Cal. Agora...

0: esta pedra e cal aborda um amor firme, inevitável e resistente ao tempo. Um sentimento que permanece imóvel perante qualquer circunstância e ao qual não se consegue escapar. Nem existe verdadeira vontade de o fazer. Entre a entrega, a lealdade e a permanência é o último single do novo disco de Luís Sequeira, lançado esta quinta-feira, dia 21.
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0: Os Duran Duran lançaram a sua primeira música inédita deste ano, intitulada Free to Love, um single de estilo disco que conta com a participação do seu colaborador de longa data, Nile Rodgers, e é descrito pelo teclista Nick Rhodes como um hino à liberdade que apela à paz e à

0: Esta Free to Love dá continuidade a uma parceria de sucesso entre os britânicos Duran Duran e o norte-americano Nile Rodgers, iniciada em 1984 com o remix de The Reflex, reforçando a forte sinergia e a energia positiva que a banda partilha com Rodgers sempre que trabalham juntos.
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1: Depois de uma sucessão de êxitos, como Carta Aberta, Supressão, Complicado e do seu mais recente tema, Amor de Agosto, distinguido como disco de ouro e que já ultrapassa os 3 milhões, Mariana Pereira lança agora o novo single Se Eu Fosse a Ti, contando com a participação de Murta.

0: Este Se Eu Fosse a Ti retrata a força, o poder e a determinação dentro de uma relação, adoçando a certeza de estar perante mais um grande sucesso. Um lançamento de Mariana Pereira, que conta com a participação de Murta, artista amplamente reconhecido no mesmo universo musical, resultando numa colaboração que alia diferentes identidades artísticas numa proposta contemporânea e envolvente.
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0: Shape of a Woman é uma canção gravada por Lady Gaga para a banda sonora do filme de comédia dramática de 2026, O Diabo Veste Prada 2, no qual Gaga também fez uma participação especial. A faixa foi lançada no primeiro dia deste mês de maio pela 20th Century Studios e Interscope Records, juntamente com o filme.

esta Shape of a Woman foi escrita e produzida pela própria Lady Gaga e também por Andrew Watt, Circuit e Jessa Fastain. Foi criada durante as sessões de gravação do 7º álbum de estúdio de Gaga, Mayhem, e faz parte da banda sonora do filme Devil Wears Prada, ou Diabo Veste Prada.

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1: Eva Max não é de sutilezas. Out of Your Mind chegou como um hip-hop impactante e desafiante, construído sobre riffs de guitarra arrebatadores, uma batida viciante e uma performance vocal que nos lembra exatamente porque é que a artista acumulou mais de 29 mil milhões de streams. A faixa impacta desde o primeiro compasso e não dá tréguas.

0: A escocesa Brooke Camp regressa com o seu novo single, contagiante, este Tears Won't Lie, o seu primeiro lançamento pela Fontana Records. O single chega após uma atuação estelar no programa Jimmy Kimmel Live, no início deste ano, e logo após o lançamento do seu aclamado álbum de estreia, Dancing at the Edge of the World, em 2025.
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0: O 11º álbum de estúdio de Farruko, Manda La Plena Mo, alcançou o segundo lugar na tabela de reggae do iTunes dos Estados Unidos, uma semana após o seu lançamento a 9 de abril. É o primeiro álbum de reggae totalmente em espanhol a alcançar tal feito em mais de uma década. Esta, Formal, é uma das faixas presentes.
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0: presença do porto-riquenho Farruko e esta Formal, faixa do seu mais recente longa duração, Mandala Plena Mo.
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0: Vamos agora recordar o tema que abriu o Clube Mega Hertz há 10 anos.
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0: No dia 28 de maio de 2016 foi transmitida a emissão número 167 do Clube e nesse dia decidi recordar o álbum Redefinições dos Da Weasel, lançado em 2004. A faixa eleita foi Casa Vem Fazer de Conta, com a participação do Manel Cruz.

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1: Festival Sabores com Tradição, de Bulho Sábel à Cerveirense, é este fim de semana.
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1: Com as temperaturas de primavera a convidar a sair de casa, eis um fim de semana repleto de sabor, tradição e animação em Vila Nova Cerveira. Mais do que um prato, o debulho sável à cerveirense faz parte da identidade do concelho, ligado às raízes do Rio Minho e à tradição das suas gentes. Este sábado e amanhã domingo, no terreiro, as comissões de festa São Sebastião e São Roque das Cortes convidam a saborear o sável do Rio Minho, apresentando ainda doces típicos e muita animação num ambiente festivo, acolhedor e familiar. Sábado à tarde, atuação dos Ranchos Folclóricos do Conselho e amanhã à tarde, atuação do grupo de Cavaquinhos do Ovelha. É uma organização da Câmara Municipal com a confraria do debulho sável à Cerveirense. Corvina de 30 kg pescada em Viana causa sensação em Espanha. Uma corvina de 30 kg pescada ao largo de Viana do Castelo está a causar a sensação do outro lado da fronteira. O peixe de proporção invulgar chegou na quarta-feira ao restaurante Porto dos Barcos, no município de Oia, província de Pontevedra, na Galiza, que partilhou as imagens impressionando as redes sociais. Acabou de chegar uma corvina selvagem de 30 kg e sim, é tão brutal como parece. Daquelas peças que fazem toda a cozinha parar por um momento só para a admirar. Mar puro, produto incrível, sem filtros, agora é a hora de fazer aquilo que melhor sabemos. Carinho e respeito pelo produto, explica o restaurante numa nota partilhada com o Minho, deixando o convite aos clientes que nos próximos dias a quiserem provar. O gerente explicou que o produto chegou através de um distribuidor especializado em peixe de alta qualidade e que se destaca não só pelo tamanho, mas também pela sua frescura e qualidade. Valença junta jovens portugueses e galegos para debater emprego e empreendedorismo durante este fim de semana. Desde ontem, sexta-feira, até amanhã, domingo, o Encontro e Mostra Transfronteiriça Desafio Jovens é uma iniciativa que reúne cerca de 100 jovens do norte de Portugal e da Galiza para refletir sobre o futuro da Euroregião. O foco estará no emprego jovem, empreendedorismo e cooperação transfronteiriça. A iniciativa é promovida pela Federação Nacional das Associações Juvenis e pelo Instituto Português de Desporto e Juventude no âmbito do projeto Desafio Jovens. Ao longo destes 3 dias, os participantes terão acesso a momentos de debate, partilha de experiências e contacto com associações e entidades ligadas à juventude e ao desenvolvimento regional. A iniciativa pretende incentivar uma participação mais ativa dos jovens na construção de oportunidades de futuro na Euroregião Norte de Portugal e Galiza. A Autoridade Nacional de Segurança Rodoviária, a GNR e PSP, lançaram desde terça-feira até ao dia 25 de maio, próxima segunda-feira, campanha Duas Rodas, Agarre-se à Vida, dedicada à segurança dos motociclistas e condutores de ciclomotores. A operação inclui ações de sensibilização e fiscalização focadas em comportamentos de risco como excesso de velocidade, ultrapassagens perigosas, condução sob efeito do álcool e uso incorreto do capacete. Segundo as autoridades, entre 2023 e 2025 registaram-se mais de 34 mil acidentes envolvendo veículos de duas rodas a motor, dos quais resultaram 439 mortos e mais de 3 mil feridos graves. A campanha pretende alertar para a importância de uma condução mais segura e defensiva, tanto por parte dos motociclistas como dos restantes utilizadores da estrada. Pierre Cardin, de North Face, Gante. GNR apreende 85 artigos contrafeitos na feira de Caminha. 85 peças de vestuário contrafeitas foram apreendidas pela GNR na feira semanal de Caminha. Em comunicado, a PSP adianta que também constituiu arguídos dois homens de 58 e 70 anos pelo crime de contrafação. Os militares da guarda detectaram à venda diversos artigos de vestuário contrafeitos de várias marcas registadas e reconhecidas no mercado. A ação culminou na apreensão de 85 peças de vestuário contrafeitas, conforme salienta a GNR. Os factos foram comunicados ao Tribunal Judicial de Caminha. Agora a fechar. Se costuma reclamar do trânsito a caminho do trabalho, por exemplo, imagino que sentiram os condutores em Louisiana, nos Estados Unidos, quando se depararam com um fugitivo muito especial a bloquear as ruas da cidade. Falámos de uma ema, sim, aquela ave gigante, parente de avestruz, que decidiu fazer um passeio matinal pelas avenidas principais. O cenário tornou-se digno de um filme de comédia, a polícia local foi chamada de urgência para o que apelidaram de uma perseguição a alta velocidade. A pé. Vários agentes tentaram cercar a ave com carros-patrulha, mas o animal mostrou dotes de atleta olímpico, fintando os polícias e os moradores que tentavam ajudar com cordas. Depois de quase uma hora de correria e com o trânsito completamente caótico, as autoridades conseguiram finalmente capturar a ave sem qualquer ferimento, mas com os agentes locais a precisarem certamente de uma hora de descanso. A origem do animal continua a ser um mistério, já que ninguém na região assumiu a propriedade da ema fugitiva. E pronto, fica a dica. Se hoje, por exemplo, ou amanhã, encontrar algo estranho no seu caminho, lembre-se que podia ser pior. Podia ser uma ema. Eu fico por aqui, desejo-lhe um ótimo sábado, um bom fim de semana. Volto em próximas edições.
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1: Quero, em primeiro lugar, cumprimentar todos os ouvintes da Rádio Cultural de Cerveira. Estamos aqui em mais um programa Música e Outros, hoje dedicado à música do Mali. A República do Mali é um país africano que não tem saída para o mar. É o sétimo maior país da África e tem a maior parte do seu território situado a sul do deserto do Saara. O nome Mali deriva do nome do Império do Mali, que significa o lugar onde o rei mora. O atual território do Mali foi sede de grandes impérios da África Ocidental que controlavam o comércio de sal, ouro, marfim, além da prata e bronze, através do deserto do Saara, ligando a África ao mundo árabe e mediterrâneo. Na era colonial, o Mali ficou sob controle francês no século XIX e em 1905 toda a sua área estava sob controle francês, fazendo parte do Sudão. No início de 59, o Mali e o Senegal uniram-se, formando a Federação do Mali, tendo conquistado a sua independência em 1960. O Mali é considerado um dos grandes berços da música africana moderna e muitos músicos dizem até que o próprio blues americano tem raízes nas melodias tradicionais do Mali. Existe uma tradição antiga de músicos contadores de histórias chamados griots que durante séculos guardaram a memória das famílias, dos reis e das batalhas através da música. É sim uma música que mistura ritmos do deserto, influências árabes e tradições africanas e ao longo deste programa nós vamos ouvir músicas que nos remetem mais para as influências africanas, outras mais para as influências árabes. A seleção musical foi feita pelo músico e estilista Ba Amadou Tidiane. Ele é natural da Guiné-Conakry, mas é um grande conhecedor das músicas do Mali. O primeiro tema selecionado chama-se Vieux Père, Velho Pai, uma canção de homenagem aos pais e aos mais velhos, muito ligado à tradição oral da África Ocidental, aqui numa interpretação de Mariam Ba, uma cantora muito popular, conhecida pela energia das suas canções e pela forte ligação às tradições mandingas. Vamos ouvir então Vieux Père.

Maia, de Fati Coete, que junta sons antigos africanos com uma produção mais moderna, criando uma atmosfera quase hipnótica. Ao longo da música, vamos ouvir instrumentos tradicionais, como a cora, que é uma espécie de harpa africana de som muito suave e cristalino. Chimaia é uma viagem sonora, uma mistura de tradição, espiritualidade e ritmo, vinda diretamente do coração da África Ocidental.

vem de uma das famílias mais importantes da música mandinga. Ele é filho do lendário Toamani Diabete, um dos maiores tocadores de cora da história. O tema que vamos ouvir chama-se Dirabi Nene Bena, que aborda temas como o amor e a afeição.

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2: Estamos de volta aqui ao nosso programa Música e Outros, hoje dedicado à música do Mali. Vamos continuar com Djeneba Diawné, uma cantora muito popular no Mali, por fundir ritmos tradicionais com o pop africano moderno. A música que vamos ouvir chama-se Adji Ka Djeneba, que significa a Djeneba do Adji, referindo-se à sua ligação com o produtor Adji One.

Baritá é um grande sucesso da cantora Omu Demba Kwaite, lançado em 2024. Baritá significa gratidão, agradecimento ou bênção e é derivada do termo árabe Baraká. A cantora utiliza esta música para agradecer e expressar profunda gratidão pelas bênçãos da vida, homenageando figuras importantes e celebrando as boas ações da comunidade. Vamos ouvir então Baritá.

vir uma cantora também com muito sucesso, uma música de 2022 e chama-se Netogo Bidaula e a cantora chama-se Maimuna Sombuna.

com uma das figuras maiores da música africana, Ali Farka Touré. Ali Farka Touré ficou conhecido no mundo inteiro pela forma como ligou as raízes tradicionais do deserto à guitarra moderna. Falei-vos da ligação da música do Mali, muitas vezes chamada do blues do deserto, e com este tema Aidu, que nos remete muito para blues, um género musical que eu sou também uma grande apreciadora. Despeço-me de todos os ouvintes. Até ao próximo programa e espero que gostem.

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1: Festival Sabores com Tradição, de Bulho Sábio lá Cerveirense, é este fim de semana.
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1: Com as temperaturas de primavera a convidar a sair de casa, eis um fim de semana repleto de sabor, tradição e animação em Vila Nova Cerveira. Mais do que um prato, o debulho sável à cerveirense faz parte da identidade do concelho, ligado às raízes do Rio Minho e à tradição das suas gentes. Este sábado e amanhã domingo, no terreiro, as comissões de festa São Sebastião e São Roque das Cortes convidam a saborear o sável do Rio Minho, apresentando ainda doces típicos e muita animação num ambiente festivo, acolhedor e familiar. Sábado à tarde, atuação dos Rangos Folclóricos do Conselho e amanhã à tarde, atuação do grupo de Cavaquinhos do Ovelho. É uma organização da Câmara Municipal com a confraria do debulho sável à Cerveirense. Corvina de 30 kg pescada em Viana causa sensação em Espanha. Uma corvina de 30 kg pescada ao largo de Viana do Castelo está a causar a sensação do outro lado da fronteira. O peixe de proporção invulgar chegou na quarta-feira ao restaurante Porto dos Barcos, no município de Oia, província de Pontevedra, na Galiza, que partilhou as imagens impressionando as redes sociais. Acabou de chegar uma corvina selvagem de 30 kg e sim, é tão brutal como parece. Daquelas peças que fazem toda a cozinha parar por um momento só para a admirar. Mar puro, produto incrível, sem filtros, agora é a hora de fazer aquilo que melhor sabemos. Carinho e respeito pelo produto, explica o restaurante numa nota partilhada com o Minho, deixando o convite aos clientes que nos próximos dias a quiserem provar. O gerente explicou que o produto chegou através de um distribuidor especializado em peixe de alta qualidade e que se destaca não só pelo tamanho, mas também pela sua frescura e qualidade. Valença junta jovens portugueses e galegos para debater emprego e empreendedorismo durante este fim de semana. Desde ontem, sexta-feira, até amanhã, domingo, o Encontro e Mostra Transfronteiriça Desafio Jovens é uma iniciativa que reúne cerca de 100 jovens do norte de Portugal e da Galiza para refletir sobre o futuro da Euroregião. O foco estará no emprego jovem, empreendedorismo e cooperação transfronteiriça. A iniciativa é promovida pela Federação Nacional das Associações Juvenis e pelo Instituto Português de Desporto e Juventude no âmbito do projeto Desafio Jovens. Ao longo destes 3 dias, os participantes terão acesso a momentos de debate, partilha de experiências e contacto com associações e entidades ligadas à juventude e ao desenvolvimento regional. A iniciativa pretende incentivar uma participação mais ativa dos jovens na construção de oportunidades de futuro na Euroregião Norte de Portugal e Galiza. A Autoridade Nacional de Segurança Rodoviária, a GNR e a PSP, lançaram desde terça-feira até ao dia 25 de maio, próxima segunda-feira, campanha Duas Rodas, Agarra-se à Vida, dedicada à segurança dos motociclistas e condutores de ciclomotores. A operação inclui ações de sensibilização e fiscalização focadas em comportamentos de risco como excesso de velocidade, ultrapassagens perigosas, condução sob efeito do álcool e uso incorreto do capacete. Segundo as autoridades, entre 2023 e 2025 registaram-se mais de 34 mil acidentes envolvendo veículos de duas rodas a motor, dos quais resultaram 439 mortos e mais de 3 mil feridos graves. A campanha pretende alertar para a importância de uma condução mais segura e defensiva, tanto por parte dos motociclistas como dos restantes utilizadores da estrada. Pierre Cardin, de North Face, Gante. GNR apreende 85 artigos contrafeitos na Feira de Caminha. 85 peças de vestuário contrafeitas foram apreendidas pela GNR na Feira Semanal de Caminha. Em comunicado, a PSP adianta que também constituiu arguídos dois homens de 58 e 70 anos pelo crime de contrafação. Os militares da Guarda detectaram à venda diversos artigos de vestuário contrafeitos de várias marcas registadas e reconhecidas no mercado. A ação culminou na apreensão de 85 peças de vestuário contrafeitas, conforme salienta a GNR. Os factos foram comunicados ao Tribunal Judicial de Caminha. Agora a fechar. Se costuma reclamar do trânsito a caminho do trabalho, por exemplo, imagino que sentiram os condutores em Louisiana, nos Estados Unidos, quando se depararam com um fugitivo muito especial a bloquear as ruas da cidade. Falámos de uma ema, sim, aquela ave gigante, parente de avestruz, que decidiu fazer um passeio matinal pelas avenidas principais. O cenário tornou-se digno de um filme de comédia, a polícia local foi chamada de urgência para o que apelidaram de uma perseguição a alta velocidade. A pé. Vários agentes tentaram cercar a ave com carros-patrulha, mas o animal mostrou dotes de atleta olímpico, fintando os polícias e os moradores que tentavam ajudar com cordas. Depois de quase uma hora de correria e com o trânsito completamente caótico, as autoridades conseguiram finalmente capturar a ave sem qualquer ferimento, mas com os agentes locais a precisarem certamente de uma hora de descanso. A origem do animal continua a ser um mistério, já que ninguém na região assumiu a propriedade da ema fugitiva. E pronto, fica a dica. Se hoje, por exemplo, ou amanhã, encontrar algo estranho no seu caminho, lembre-se que podia ser pior. Podia ser uma ema. Eu fico por aqui, desejo-lhe um ótimo sábado, um bom fim de semana. Volto em próximas edições.
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